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3: A lot of people ask me, am I afraid of death? The truth is, I think what scares me the most is not being able to say all the things I want to say to you when I'm no longer here. So this song is for Haley, for when that day comes.
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